0: direita são duas asas do mesmo pássaro. Passe.
1: Station, station. La station de la station.
2: Béton.
3: Romain.